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2: Nove horas e 12 minutos.
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3: É o Paradão da Sentinela com boa música, agora Sentinela FM de Gaspar. Nalva Guiar, dia de formatura, Tiago Viola e Carlos Lima, A Roupa de um Lavrador, Banda Céu e Cantos, Coração de Pedra.

0: aqui na Sentinela, a hora certa para você. 9:23.
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0: Sentinela do Vale, o Paradão da Sentinela. Sentinela 97.9. Solani, Se Ama, Perdoa. Roberta Miranda, Perigosa e Linda. Porca Véia, estilo Porca Véia.

0: 9:35.
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0: É o Paradão da Sentinela aqui pela Sentinela do Vale. Marília Mendonça, alô porteiro, Altair do Vale, nós é que ganha pouco. César e Paulinho, nós quer virar o zóio.

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3: Faz música pra você aqui no Paradão. Pião do Vale, Valentim, Jesus e o Fazendeiro, Irmã Passos, Vitamina pra Coroa, Vinícius e Venâncio, está fazendo um ano.

0: 9:57.
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0: Paradão da Sentinela e a boa música tem sequência. Maiara e Maraíza, Chá de Cama. Chanceler e Montenegro, Falando com Deus. A Rafaela Neves, Tô Nem Aí.

0: 22:07.
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1: É bom demais você estar conosco aqui na Sentinela do Vale, agora em FM 97.9. Vem aí Zé Bart, Desafio do Gordo e o Magro. Larissa Costa e Zé Bart, Hino das Costureiras, que é a costureira guerreira. Trio Parada Dura, Aceite, que dói menos.

0: 22:19.
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0: Você na Sentinela do Vale, ligado conosco. Muito inteligente você estar por aqui. Bruno Ner, Vaneira do Aposentado, Porca Véia, Rodeio na Vacaria, Os Serranos, Santa Catarina.

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1: 68 do Vale, mais moderna, mais festiva, com 68 anos de glória. Solavante Solene, o pobre tá lascado. Caju e castanha, calça rasgada. Pedro Violeiro, garotão de 13 anos, canta pra vocês. Neguinho Parafuso.

0: 22h42.
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1: Paradão da Sentinela, boa música, toca aqui na Sentinela do Vale. Pedro Bento e Zé da Estrada, Milagre da Flecha. Gino e Gino, Uma Noite Só. Goiano e Paranaense, Meu Recanto, Meu Paraíso.

0: Paradão da Sentinela e a hora certa, 22:53.
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0: A hora certa para você, 22:54.
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0: Você na Sentinela do Vale, ligado conosco, 97.9. Vem aí, Roberto Leal, Cupinzeiro, Carmen Silva, O Destino Nos Separou, Marília Mendonça, Supera.

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4: É o Paradão da Sentinela com boa música, agora Sentinela FM de Gaspar. Os Filhos de Goiás, Tchau Amor. Os Dois Mineiros, Doador de Medula. Goianito e Paraná, Filho Arrependido.

0: 23 horas e 13 minutos. 10, água mineral gasparense com pH e pureza que seu corpo precisa para melhor hidratação. 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
0: Você está acompanhando a Sentinela do Vale de Gaspar FM 97.9. Eliana Camargo, Nós é do Mato, Nós Conhece. João Mineiro e Marciano, Viola Está Chorando. Velho Milongueiro, Matuto Apaixonado.

0: 23:25.
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0: Paradão da Sentinela prossegue sempre com a boa música. Nardel Silva, São Francisco é terra boa. Tião Carreiro e Pardinho, Advogado Honesto. Goiano e Paranaense, Apagão de Natal.

0: Paradão da Sentinela e a hora certa pra você. 23:41.
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1: Paradão da Sentinela, boa música sempre aqui na Sentinela do Vale. Vem aí Gino e Gino, Ela Chorou de Amor. Zé Henrique e Gabriel, Mala Amarela. De Lucas e Lucian, Um Jantar para Jesus.

0: Paradão da Sentinela prossegue e a hora certa para você, 23:53.
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0: Paradão da Sentinela aí no seu rádio. Banda Corpo e Alma, 1 milhão de amores. Michel Teló, Humilde Residência. Marcelo Teodoro, Tem que ser gordinha.

0: Paradão da Sentinela volta amanhã à noite neste mesmo horário. Boa madrugada a todos.
1: Hora certa.
2: 12:03.
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0: Meia-noite 13.
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0: 6:22.
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0: 6:42. 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
1: Meia-noite 45.
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2: Meia-noite 51.
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2: Meia-noite 51.

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1: 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Hora certa. 1:02. 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

0: 1 e 7.
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0: da tela, Brasília!
1: 1 e 9.

0: Obrigada, gente!
1: Isso, Luísa Martins!
2: 1:13.

0: 1:20.
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0: 1:25.
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2: Bora,

0: 1:32.
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0: 1:32.
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0: 1:38.
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0: 1:48.
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0: 1:51.
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0: 1:51.

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1: 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Hora certa. 1:58. 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

0: 12:07. 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

0: 2:17.
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0: 2:28.
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0: 2:39.
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0: hora certa.
1: 3:05. 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

0: 3:18.
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0: 3:53.
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0: 3:59.
1: Presta atenção nessa história, gente.

0: 4 e 5.
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0: 4:19.
1: E aí, nego, tá chegando?
2: Cheguei, tô na área, vambora!
1: Beleza, bora começar.

0: aí. 4:21.
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0: 4:36.
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0: 4h59.
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0: 5 e 9.
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0: 5:12.
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0: 5:17.
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0: 5:29.
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0: 5:33.
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0: 6 horas.
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0: 6:14.
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0: 6:28. 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

0: Bom dia, Gil Dias.
1: Alô, meus amigos e minhas amigas, muito bom dia. É início de manhã de domingo e nós estamos chegando aqui pela Sentinela FM com mais um Viajando pelos Pagos. Viajando pelos Pagos é o nosso programa gauchesco da Sentinela FM de todos os domingos, das 7 às 8 horas da manhã. Sempre a melhor seleção galponeira para você acordar bem na sua manhã de domingo. Bom dia para você de Gaspar, bom dia para você de Ilhota, meu bom dia especial para você de Blumenau, de Brusque, a você que está em todo o Vale e Médio Vale do Itajaí nos acompanhando, aquele quebra-costela bem cinchado, e obrigado pela sua preferência. Bom dia para você de Indaial, de Pomerode, de Rodeio, a você que nos ouve em Ascurra, aquele bom dia especial. E você que está nos ouvindo no litoral norte de Santa Catarina, um grande abraço e obrigado pela sua audiência nesse início de manhã. Viajando pelos Pagos, aqui em nome dos mais valorizados anunciantes, todos os domingos, a melhor seleção gauchesca para você começar bem o seu domingo. Vamos começar o nosso programa, tchê. Pra começar tem os Mateadores, com Passo Bailado. Depois tem o João Luiz Correia, campeão do Vaneira.

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5: É manhã de domingo e nós estamos aqui na Sentinela FM com o nosso Viajando pelos Pagos com o melhor da música gauchesca. Bom dia para você que está acordando agora, tchê. Bom dia para você, dona de casa, que está aí já fazendo o seu café da manhã. Bom dia para você que já está tomando o seu chimarrão, está mateando e acompanhando aqui a nossa seleção galponeira. Que bom que você está irmanado conosco e nos ouvindo nesse início de manhã. Aqui no Viajando pelos Pagos, a música não pode parar. Agora tem Lá de Erechim, Os Monarcas, um shot velho de Entortar Pessegueiro, Velho Casarão. Depois tem o Grupo Rodeio, Líderes do Velho Avô.

0: 7 e 14.
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2: Bom dia, Gil Dias.
5: Bom dia, meu amigo. Bom dia, minha amiga. Estamos de volta aqui com o nosso Viajando pelos Pagos nesta manhã de domingo. Que bom que você está ouvindo a nossa programação desde o início da madrugada e agora está irmanado conosco, aproveitando aqui o melhor da música gaúcha no nosso Viajando pelos Pagos. Bom dia para você que está trabalhando nos bares, restaurantes, lanchonetes, a você que está indo para o seu trabalho nas padarias, nas churrascarias, nos restaurantes aqui de Gaspar e também de toda a região. Bom dia para você que vai trabalhar também nos supermercados, nas mercearias, nos atacadões de todo o Vale do Itajaí. O nosso abraço especial e obrigado pelo carinho da sua audiência. Bom dia para você também, vigilante, que está aí trabalhando nas empresas de toda a região. Um grande abraço, um bom domingo e obrigado pela sua preferência. Aqui no Viajando pelos Pagos, a música não pode parar. Grupo Minuano e Xiru Missioneiro, Entreveiro das Bailantas. Depois tem o Che Barbaridade e o Paulinho Mocelin, a Bruta.

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3: É, meus amigos, é amanhã de domingo e nós levamos aqui pra você o melhor da música gaúcha, sempre das 7 às 8 horas da manhã. Bom dia pra você que está já se preparando pra dar aquela passeada, vai dar aquela rodada aqui no Vale do Itajaí, de repente vai para a praia, vai visitar o amigo, visitar o parente, o sogro, a sogra, o papai, a mamãe. Aliás, aquele bom dia especial pra você, mamãe, pra você, papai, que está aí na lida da sua casa já nesse início de manhã de domingo. E bom dia pra você que está sempre acompanhando a programação da Sentinela e está já se preparando para fazer aquele almoço, né, tia? E receber os seus convidados nesse domingo. Quem gosta de assar aquela costela bovina, já começa cedo já a preparar o fogo para espetar a costela, de repente assar aí também no latão e fazer o melhor churrasco para quem vai visitá-lo. E bom dia para você que de repente assa aquele grelhado e começa lá pelas 11, 11:15, que é tudo mais rápido, né? O que importa é ter um churrasco no domingo. Aquela maionese especial que a patroa prepara é coisa bem boa. Almoçar em casa também, receber visitas. É claro que é bom também, de vez em quando, dar aquela passeada, almoçar num restaurante, numa churrascaria e levar a família para passear. Vamos de música, meus amigos. Agora tem o Hélio Xavier, o Porca Veia, Baile na Serra. Depois tem um grupo aqui de Santa Catarina, o Portal Gaúcho, Trancão da Oito Soco.

0: 7:34. 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
1: É, meus amigos, é, minhas amigas, estamos de volta aqui com o nosso Viajando pelos Pagos deste domingão. Que bueno que você está nos acompanhando aqui na melhor seleção galponeira. Bom dia para você que está passando por Gaspar com seu carro, bom dia para você caminhoneiro que está passando pela região com a sua carreta, você que está de repente descansando aí nos postos de combustíveis em Gaspar e também em toda a região do Vale do Itajaí, um grande abraço e obrigado pela sua audiência aqui no nosso Viajando pelos Pagos. Muita gente de fora acaba parando, né, com seu caminhão, com sua carreta, nos postos de combustíveis, porque de repente não fecha a entrega na sexta ou no sábado, deixa para segunda, e aí sempre acompanha também a nossa programação aqui em 97.9. Agora eu quero trazer para você um dos melhores conjuntos de baile do sul do Brasil, Chiquito e Bordoneio, lá de Erechim, em Cílias. Depois tem os Quatro Galdérios, a Doma de um Amor Perfeito.
2: Vem e vão.

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1: Já estamos de volta, tchê, quase no finalzinho do nosso Viajando pelos Pagos. Que bueno estar aí levando o melhor da música gaúcha na sua casa, no seu carro, aonde quer que você esteja nos acompanhando nesta manhã de domingo. Bom dia para você que já está trabalhando nos postos de combustíveis, a você que está nos atacadões, você que está indo para os supermercados, para as padarias, já está trabalhando desde o início da manhã. E é claro, bom dia para você dos restaurantes, bares, lanchonetes, churrascarias de Gaspar e também de todo o Médio Vale do Itajaí, Litoral Norte de Santa Catarina. Aquele abraço especial e obrigado pelo carinho da sua audiência. Um bom trabalho, Netê. Vamos de música. Grupo Som do Sul, Dançando Mavaneira. Depois tem Os Serranos, Tordilho.

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4: Meus amigos, chegamos ao final de mais um Viajando pelos Pagos. A você que esteve conosco nessa manhã, muito obrigado pela sua preferência, pela sua audiência. Eu desejo para você um bom domingo ao lado da família, dos amigos, das pessoas que você mais gosta. Prometo voltar no próximo domingo a partir das 7 horas da manhã com mais um Viajando pelos Pagos. Grande abraço, boa semana, fique com Deus e até domingo que vem, tchê.

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1: Dentro de 30 segundos.

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0: Deus Todo-Poderoso, tenha compaixão de nós, perdoe os nossos pecados e nos conduza à vida eterna.
1: Amém.
0: Elevemos a Deus o nosso hino de louvor.

então foi entregue para ele, e o universo foi feito para que o Filho se encarnasse. Por isso que o universo é tão vasto, imenso, inconfundível, nós não conseguimos nem mensurar o tamanho.

Ninguém conhece o Filho senão o Pai, ninguém conhece o Pai senão o Filho, e aquele a quem o Filho o quiser revelar. Porque o Filho é a grande janela do céu, a grande janela do mistério da Santíssima Trindade.

mostrou e nos indicou a salvação. Quando vamos à missa e acontece um grande milagre da Eucaristia, a cada missa que participamos, ao olharmos para a Eucaristia, estamos contemplando de fato a janela da eternidade, a janela do céu aqui na terra. A contemplação, por isso que nós adoramos a Cristo no Santíssimo Sacramento, porque é uma oração na qual olhamos para o Santíssimo e vemos esta janela da eternidade.

0: então a nós por meio da Eucaristia. Tudo é do Filho, e este Filho é o único que conhece tudo. Por isso ele veio nos mostrar esta plena verdade, veio nos mostrar a eternidade. E este Filho está presente lá na primeira Eucaristia, lá, ou melhor, lá na primeira leitura da missa de hoje do profeta Zacarias. O profeta Zacarias começa dizendo uma profecia: exulta a cidade de Sião, eis que vem o teu rei, ele é justo, ele salva. Então, a primeira leitura já nos aponta este Filho, nos aponta Jesus Cristo, nos aponta que virá o Senhor, e que é nosso Senhor Jesus Cristo. E ele diz algo que Jesus fez no dia de Domingo de Ramos. Ele é humilde, ele vem montado num jumento, um potro, cria de jumenta. A profecia de Zacarias nos aponta Jesus, nos mostra este Filho que tudo conhece, que tudo sabe, e quis revelar e mostrar a cada um de nós a janela da eternidade, o caminho da salvação. A primeira leitura então nos aponta, nos mostra este caminho da vida, este caminho da vida que é nosso Senhor Jesus Cristo. Ninguém conhece o Pai senão o Filho, e o Filho revela a todos quem é o Pai, a Santíssima Trindade e a eternidade. Esta é a primeira parte do Evangelho de hoje. Depois Jesus continua dizendo algo que também a gente já ouviu, inclusive a gente reza que Jesus é manso e humilde de coração, né? Ele começa dizendo assim: vinde a mim todos vós que estáis cansados e fatigados sob o peso dos vossos fardos, e eu vos darei descanso. Descansar em Deus não é um descanso físico, mas é um descanso espiritual. Quando nós estamos às vezes atribulados, tantas coisas que passam e acontecem na nossa vida, e vamos nos cansando, e aí a gente encontra um refúgio na missa, ou quando a gente começa a rezar no nosso quarto, ou quando ouvimos uma leitura, ou quando lemos a palavra de Deus. Esses são os descansos em Deus. Deus é o único capaz de fazer o nosso coração, a nossa mente, a nossa consciência descansar. Novamente, não é um descanso físico, mas é um descanso de estar nos pés do Senhor, assim como aquelas duas irmãs, Marta e Maria, né? Maria aos pés de Cristo, descansando. Este é o descanso que Jesus está dizendo: vós que estáis cansados, vinde a mim. A vida sem Deus é uma vida de cansaço, é uma vida que a gente não consegue, de certo modo, ficar parado. A vida sem Deus nos agita, a vida com Deus nos coloca numa meditação, num caminho de silêncio, num caminho de descanso. A vida sem Deus é uma grande luta, na qual eu vou lutando e eu vou perder. A vida com Deus é quando eu me rendo. Tem uma visão, uma imagem muito bonita, que certa vez eu estava ouvindo de um sacerdote pregando, e ele dizia que na nossa vida, quando nós nos afastamos de Deus, é quando nós entramos num grande ringue, você e Deus, e aí você começa a lutar contra Deus. Claro que iremos perder, ninguém vai vencer a Deus, mas é este grande ringue na qual eu luto, e Deus está esperando somente você se render, descansar. Então, quando nós estamos afastados de Deus, é esta luta, é este cansaço, porque não é natural nós estarmos longe de Deus, é natural estarmos descansando em Deus. E o afastamento faz nós cansarmos, e aí Jesus provoca este convite: vós que estáis cansados, vinde a mim. A segunda leitura da missa de hoje fala realmente sobre isso. Vós que viveis segundo a carne, né? Viveis afastados, apartados de Deus, vinde a mim, vive segundo o Espírito, porque o Espírito de Deus mora em vós. Possuir este Espírito que Paulo coloca na carta aos Romanos é possuir esse descanso em Deus. Nós vivemos segundo a carne, nós vivemos sempre cansados, sempre atribulados, e não conseguimos descansar em Deus. Por isso Paulo vai colocando essa tensão que existe entre o espírito e a carne, entre o cansaço e a luta, o descanso e estar com Deus. A vida segundo o Espírito é possuir, como ele mesmo coloca, o Espírito de Cristo, este Espírito que faz nós descansarmos nele. A vida segundo a carne nos mata, como Paulo coloca no finalzinho da leitura. É aquele que não se inclinou diante de Deus e preferiu lutar, preferiu continuar brigando com Deus e não se rendeu a ele. Por isso é sempre mais fácil se render a Deus do que continuar distante ou lutando contra ele. Nós não iremos vencer. Nós não iremos vencer. E Jesus termina o evangelho dizendo: tomai sobre vós o meu jugo e aprendei de mim, porque sou manso e humilde de coração, e vós encontrareis descanso. É somente em Deus que conseguimos descansar. E o que vai levar em conta de quanto tempo nós demoraremos para descansar em Deus é quanto tempo nós demoraremos para nos render a ele. A rendição é o grande convite que nosso Senhor Jesus Cristo nos coloca no evangelho de hoje: nos rendermos a ele, pararmos de lutar contra o Senhor, pararmos de distanciarmos de Jesus e nos colocar frente a ele, rendidos para descansarmos. A nossa vida é para descansar em Deus. Rezamos isso a cada missa, a cada celebração. A nossa vida é um grande descanso em Deus. E que possamos meditar e sair desta Santa Missa com a seguinte reflexão e pergunta: estou lutando contra Deus ou estou descansando nele? Ou ainda, preciso me render a Deus ou ainda não estou completamente rendido? Às vezes o nosso orgulho faz com que nós não nos rendamos a Cristo. Como eu estou? Totalmente rendido ou ainda procuro me afastar, duvidar, viver de modo então que me faz cansar? Certamente a melhor maneira de nós vivermos com Deus é a partir do Espírito de Cristo, da segunda leitura da missa de hoje, é estarmos rendidos ao Senhor. Que possamos meditar isto e nos rendemos a Cristo. Louvado seja o nome de nosso Senhor Jesus Cristo. Queremos agora fazer a nossa profissão de fé, a profissão de fé do símbolo niceno, que será projetado. Então rezemos juntos, professando a nossa fé. Creio em um só Deus, Pai Todo-Poderoso,
1: Criador do céu e da terra, de todas as coisas visíveis e invisíveis. Creio em um só Senhor, Jesus Cristo, Filho unigênito de Deus, nascido do Pai antes de todos os séculos, Deus de Deus, luz da luz, Deus verdadeiro de Deus verdadeiro, gerado, não criado, consubstancial ao Pai. Por ele todas as coisas foram feitas, e por nós, homens, e para nossa salvação, desceu dos céus e se encarnou pelo Espírito Santo no seio da Virgem Maria, e se fez homem. Também por nós foi crucificado sob Pôncio Pilatos, padeceu e foi sepultado, ressuscitou ao terceiro dia, conforme as Escrituras, e subiu aos céus, onde está sentado à direita do Pai, e de novo há de vir, em sua glória, para julgar os vivos e os mortos, e o seu reino não terá fim. Creio no Espírito Santo, Senhor que dá a vida e procede do Pai e do Filho, e com o Pai e o Filho é adorado e glorificado, ele que falou pelos profetas. Creio na Igreja una, santa, católica e apostólica. Professo um só batismo para a remissão dos pecados, e espero a ressurreição dos mortos e a vida do mundo que há de vir. Amém.
0: Irmãos e irmãs, agradecidos ao Pai, que é amor fiel, apresentemos a Ele nossas necessidades, dizendo:
1: Atendei, Senhor, a nossa prece.
2: Pela Igreja, para que esteja sempre atenta em testemunhar os caminhos indicados por Jesus, que se fez tudo para todos, com especial solicitude pelos mais fragilizados, rezemos:
1: Atendei, Senhor, a nossa prece.
2: Pelos candidatos a cargos públicos, para que estejam sintonizados com as demandas das pessoas mais necessitadas e as tenham presentes em seus programas de governo, rezemos:
1: Atendei, Senhor, a nossa prece.
2: Pela nossa sociedade, para que se empenhe em apartar-se dos discursos agressivos, também nas redes sociais, e em valorizar a compreensão e o diálogo, bem como atitudes de misericórdia e de perdão, rezemos:
1: Atendei, Senhor, a nossa prece.
2: Pelos educadores, para que ensinem as crianças e os jovens a olhar a vida com mansidão e humildade de coração, rezemos:
1: Atendei, Senhor, a nossa prece.
0: Senhor nosso Deus, atendei com bondade as nossas súplicas, que exprimem nossa disposição de dia a dia louvar vosso nome e sermos mansos e humildes de coração, por Cristo nosso Senhor.
3: Amém. Sentados para o ofertório.

0: Orai, irmãos e irmãs, para que o meu e o vosso sacrifício seja aceito por Deus Pai Todo-Poderoso.
1: Receba o Senhor por tuas mãos este sacrifício, para a glória do seu nome, para o nosso bem e de toda a sua santa igreja.
0: Fazei, Senhor, que este sacrifício, celebrado em honra do vosso nome, nos purifique e nos leve cada vez mais a viver a vida do vosso reino. Por Cristo nosso Senhor.
2: Amém.
0: O Senhor esteja convosco.

0: Na verdade, vós sois santo e digno de louvor, ó Deus, que amais os seres humanos e sempre os acompanhais no caminho da vida. Na verdade, é bendito o vosso Filho presente no meio de nós, quando nos reunimos por seu amor, como outrora aos discípulos de Emaús. Ele nos revela as Escrituras e parte o pão para nós.
1: Bendito vosso Filho presente entre nós.
0: Por isso, ó Pai, nós vos suplicamos, enviai o vosso Espírito Santo para que santifique estes dons do pão e do vinho e se tornem para nós o corpo e o sangue de nosso Senhor Jesus Cristo.
1: Enviai o vosso Espírito Santo.
0: Na véspera de sua paixão, na noite da última ceia, Jesus tomou o pão, pronunciou a bênção de ação de graças, partiu e o deu a seus discípulos, dizendo: tomai todos e comei, isto é o meu corpo, que será entregue por vós.

Do mesmo modo, no fim da ceia, ele tomou o cálice em suas mãos. Deu-vos graças novamente e o entregou a seus discípulos, dizendo: Tomai todos e bebei. Este é o cálice do meu sangue, o sangue da nova e eterna aliança, que será derramado por vós e por todos para a remissão dos pecados. Fazei isto em memória de mim.

0: Mistério da fé.
1: Anunciamos, Senhor, a vossa morte e proclamamos a vossa ressurreição. Vinde, Senhor Jesus.
0: Celebrando, pois, ó Pai Santo, o memorial da Páscoa de Cristo, vosso Filho, nosso Salvador, anunciamos a obra do vosso amor pela paixão e morte de cruz. Vós o fizestes entrar na glória da ressurreição e o colocastes à vossa direita. Enquanto esperamos sua vinda gloriosa, nós vos oferecemos o pão da vida e o cálice da bênção.
1: Aceitai, Senhor, a nossa oferta.
0: Olhai com bondade a oferta da vossa igreja. Nela vos apresentamos o sacrifício pascal de Cristo que nos foi entregue. E concedei que, pela força do Espírito do vosso amor, sejamos contados agora e por toda a eternidade entre os membros do vosso Filho, cujo corpo e sangue comungamos.
1: O Espírito nos una num só corpo.
0: Ó Pai, confirmai na unidade os convidados a participar na vossa mesa, para que, seguindo na fé e na esperança pelos vossos caminhos, possamos irradiar no mundo alegria e confiança. Em comunhão com o nosso Papa Leão, o nosso Bispo Rafael, todos os bispos, presbíteros, diáconos e todo o vosso povo.
1: Confirmai na unidade a vossa igreja.
0: Lembrai-vos dos nossos irmãos e irmãs que adormeceram na esperança da ressurreição, e de todos os falecidos, cuja fé só vós conhecestes. Acolhei-os na luz da vossa face, e na ressurreição concedei-lhes a plenitude da vida.
1: Concedei-lhes, ó Senhor, a luz eterna.
0: Concedei também a nós, no fim da nossa peregrinação terrestre, chegarmos todos à morada eterna, onde viveremos para sempre convosco e com a bem-aventurada Virgem Maria, Mãe de Deus, os apóstolos e mártires, São Pedro, São João e todos os santos. Vos louvaremos e glorificaremos por Jesus Cristo, vosso Filho.

0: ofendido. E não nos deixeis cair em tentação, mas livrai-nos do mal.
1: Livrai-nos de todos os males, ó Pai, dê-nos hoje a vossa paz. Ajudados pela vossa misericórdia, sejamos sempre livres do pecado e protegidos de todos os perigos, enquanto aguardamos a feliz esperança e a vinda do nosso Salvador, Jesus Cristo.
0: Vosso é o reino, o poder e a glória para sempre.
1: Senhor Jesus Cristo, dissestes aos vossos apóstolos: eu vos deixo a paz, eu vos dou a minha paz. Não olheis os nossos pecados, mas a fé que anima a vossa igreja. Dai-lhe segundo o vosso desejo a paz e a unidade, vós que sois Deus com o Pai e o Espírito Santo.
0: Amém.
1: E a paz do Senhor esteja sempre convosco.
0: O amor de Cristo nos uniu.
2: Cordeiro de Deus,
0: que tirais o pecado do mundo, tende piedade de nós. Cordeiro de Deus, que tirais o pecado do mundo, tende piedade de nós. Cordeiro de Deus, que tirais o pecado do mundo, dai-nos a paz.
1: Felizes os convidados para a ceia do Senhor. Eis o Cordeiro de Deus, aquele que tira o pecado do mundo.
0: Senhor, eu não sou digno de que entreis em minha morada, mas dizei uma palavra e serei salvo.
1: De Cristo me guarde para a vida eterna.
0: Amém.

Vinde a mim todos vós que estáis cansados e fatigados, e eu vos darei descanso, diz o Senhor. Oremos. Nós vos pedimos, Senhor, que enriquecidos por essa tão grande dádiva, possamos colher os frutos da salvação sem jamais cessar vosso louvor. Por Cristo nosso Senhor. Amém. Recorramos a nossa mãe, a Virgem Maria, que ela possa nos orientar nesta semana que se inicia, a cada vez mais a seu Filho Jesus Cristo, e conduzir nossos projetos, nossas famílias a Deus. Amém.

0: rogai por nós, Santa Mãe de Deus. Damos a nossa bênção final, pedindo a Deus a bênção também sobre todas aquelas pessoas que precisam se render a Deus, estão afastadas, que eles possam, nesta luta do afastamento de Deus, se render a Deus, que é a melhor solução e descanso seguro que temos em nossas vidas. O Senhor esteja convosco.
1: Ele está no meio de nós.
0: O Deus de toda consolação disponha na sua paz os vossos dias e vos conceda os dons da sua bênção. Amém. Sempre vos liberte de toda aflição e confirme os vossos corações em seu amor.
2: Amém.
0: E assim, ricos em esperança, fé e caridade, possais viver praticando bem e chegar felizes à vida eterna.
2: Amém.
0: E a bênção de Deus Todo-Poderoso, o Pai e Filho e Espírito Santo desça sobre vós e permaneça para sempre.
2: Amém.
0: Uma feliz e santa semana a todos, e de em paz, e que o Senhor vos acompanhe.
1: Graças a Deus.

0: Viva Nossa Senhora!
1: Viva!

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Estamos de volta com o Paradão da Sentinela. 97.9. Eduardo Costa, Deus é Caipira, Paula Fernandes, Menino Bonito, Amado Batista, Folha Seca.

0: aqui na Sentinela, a hora certa para você. 9:24.
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2: Sentinela, 70 anos com você. E o Paradão continua por aqui. Milionários é rico, a gangorra. Irmãs Passos, vitamina pra coroa. De Paulo e Paulino, presente de Natal.

0: 9:35.
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1: Prossegue o Paradão da Sentinela pela Sentinela do Vale 97.9. Um musical especial para quem tem bom gosto. Vamos prosseguindo. Violeiro do Amazonas, Suspiro da Viúva. Thiago Viola, O Brasil Tá Afundando. Teixeirinha, Cobra Sucuri.

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1: Agora vocês vão ver a história de um compadre valente e barbaridade que eu tenho por nome Gildo de Freitas e a cobra Sucuri.

0: A hora certa para você. 9:45.
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4: Hoje é dia de seleção brasileira valendo vaga nas quartas de final. O Brasil entra em campo às 17h aí no horário de Brasília para encarar a seleção da Noruega aqui em Nova York, Nova Jersey, no MetLife Stadium. A seleção sabe que o desafio físico exige foco absoluto na próxima etapa da competição, às quartas de final. E depois do jogo do Brasil, às 21h, também horário de Brasília, México e Inglaterra duelam no místico Estádio Azteca. Os mexicanos apostam no caldeirão e a torcida inflamada, enquanto os ingleses confiam no elenco estrelado. Quem vencer esses duelos carimba o passaporte direto para as quartas de final. Eu sou Melina Calduro, aqui em Nova Jersey, para o AKERT em Campo.
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1: O Vale se liga aqui na Sentinela 97.9, ouvindo o Paradão. Vamos dando prosseguimento, milionário e Zé Rico, sempre sofrendo. Zé Bart e Larissa Costa, costureira guerreira. Eliana Camargo, meu caminhão, minha paixão.

0: 9:58.
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5: É o Paradão da Sentinela sempre com você. Paradão da Sentinela, você conhece, você confia. Sérgio Correia e Paulinho, Bar da Esquina. Sales e Guilherme, Pescaria. Chico Amado e Xodó, outra em seu lugar.

0: 10:11.
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5: Vamos em frente com o Paradão da Sentinela, com mais músicas para você. Thiago Viola e Carlos Lima, A Verdade Eu Falo Agora. Roberta Miranda, Perigosa e Linda, Porca Véia, Estilo Porca Véia.

0: 10:24.
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1: 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Vamos em frente com o Paradão da Sentinela. Trazendo agora Pedro Bento e Zé da Estrada, Milagre da Flecha, João Carreiro e Pardinho, Boiadeiro de Palavra, Os Serranos, Namoro de Sítio.

0: seguinte: a senhora não acha guaiaca, lá no fundo, perto do pé da laranjeira, cuidado, quando o cachorro tá amarrado, não tem problema.
1: Não, não é nada disso, meu irmão.

0: aqui na Sentinela, hora certa para você. 10:40.
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0: Estamos com você no Paradão da Sentinela. Agora com mais qualidade em FM para você ouvir, 97.9. Paradão da Sentinela traz agora Teixeirinha, Veridiana, Banda Carisma, O Aluguel, Antony e Gabriel, Israel e Rodolfo, Vizinho Baderneiro.

0: Tony Gabriel!
1: Israel Rodolfo!
0: É Curitiba! Obrigado pelo carinho!
2: Sexta!
3: Paradão da Sentinela e a hora certa, 10:53.
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1: É o Paradão da Sentinela com boa música, agora Sentinela FM de Gaspar. Os Filhos de Goiás, Barquinho de Ouro, Paula Fernandes, Mineirinha Ferveu, Leonardo, a linguagem.

0: Paradão da Sentinela e a hora certa, 11:05.
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0: Mais músicas para você ouvir e gostar aqui pela Sentinela FM. Tião Goiano e Sidão, Essência Divina. Luiz Carreiro e Tony Silva, Bagagem da Esperança. Zé do Trono e Platinense, Herança do Avô.

0: aqui na Sentinela, 11:16.
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1: Estamos com você no Paradão da Sentinela. A música que você vai ouvir agora são Adalberto e Adriano, Noite de Núpcias. E em seguida, Aldo Sena, Chora Meu Banjo. Bruna Viola, No Ponteio da Viola.

0: aqui na Sentinela. 11:27.
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3: 24. 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
5: Aqui na Sentinela, hora certa para você, 11:31.
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5: É o Paredão da Sentinela FM, Dal Ponte, Porão do Nono, Carmen Silva, Amor Estou Lhes Chamando, Chico Amado e Xodó, Canto Pra Não Chorar.
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0: aqui na Sentinela, hora certa para você. 11 horas e 42 minutos.
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0: É o Paradão, o programa que você sempre acompanha aqui pela Sentinela do Vale. Os três xirus, Vaneira do Aposentado, os atuais, meu xodó, Marília Mendonça, supera.

0: aqui na Sentinela, hora certa para você. 11:55.
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1: Sentinela FM, vamos com mais músicas pra você. Thiago Viola e Carlos Lima, A Força da União. Elimar Santos, Cidadão, Milionário e Zé Rico, Sonhei com Você.

0: Paradão da Sentinela e a hora certa para você. 12:09.
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0: Aqui é o Paradão da Sentinela, Chico Rei e Paraná, Minha Serenata, Dalvan, Pirâmide do Amor, André Andrade, Paixão Caipira.

0: Paradão da Sentinela e a hora certa para você. 12:21.
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1: É o Paradão, um musical diferente, sempre para você ouvir aqui pela Sentinela do Vale de Gaspar. Vamos ouvir Baitaca, Fundo da Grota, Família Dias, Um Jantar para Jesus, Paula Fernanda e Dominguinhos, Caminhoneiro.

0: aqui na Sentinela, hora certa para você. 12:37.
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1: Paradão da Sentinela da sequência, Derlei e Dorival, esquema montado, Manito e Manito, quem chorou fui eu, Dalvan e Donizete, sonhei com você.

0: aqui na Sentinela, a hora certa para você. 12:50.
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0: Mais Paradão na Sentinela, Sentinela do Vale de Gaspar, Tião Carreiro e Pardinho Amargurado, Goiano e Paraná, Filho Arrependido, Zé Mulato e Canário, Previsão do Tempo.

0: Paradão da Sentinela desse domingo chega ao seu final. Mas logo mais à noite estaremos de volta com você a partir das 22 horas. Até lá, meus amigos.
1: Uma e um. 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

Estamos chegando com o Rancho Cavalo Velho. Opa, deixa eu mandar uns abraços aqui já. O povo já aumentou o volume. Rio Grande do Sul, Dois Irmãos, Tacuru, Mato Grosso do Sul, Jaraguá do Sul, Santa Catarina, Concórdia, ô Concórdia, Pranchita, Realeza, Paraná, Santa Helena também, Casca, Rio Grande do Sul, Ribas do Rio Pardo, Mato Grosso do Sul, Santa Carmen, Mato Grosso, Luzerna, Santa Catarina, Baipendi, Minas Gerais, Guaíra, São Paulo, São Bento do Sul, Santa Catarina, Palmares, Paulista e região, São

abre o programa é o Marcel Moraes, com a segundinha do Renan, da dupla Renan e Raí. Olha aí, rapaz, liguei do orelhão, composição do meu amigo Ramiro. Opa, é só modão do bom aqui no rancho.

Procura lá Alana Tavares no YouTube, lá no Instagram também, tá bom? Vai lá dar uma espiadinha, a moça canta demais. E agora tá chegando o Dudu Ribeiro, meu companheiro de moda sertaneja. Ele que faz as modas junto com o Cavalo Velho, junto com o Paulo Rizzo. Solta a moda, Dudu! Toca aí a Boate Azul, moda inédita!

0: companheiros. Vambora!
1: Tem um lugar perfeito pra você ficar.
2: Opa, Gustavo Bardinho com o meu conterrâneo Michel Teló, Salada Mista. Bonita essa moda, hein? Gostei demais, rapaz. E tá tocando aí, né? O povo gosta na internet também, tá um estouro da boiada. Um abraço lá pro Gustavo Bardinho. Outro dia tomamos um café junto, né, Gustavo? O Gustavo tá grandão, rapaz, da minha altura, assim, né? Quando ele era bem novinho lá atrás, nós tocavamos as músicas dele no rádio. Quando ele não era famoso ainda, né, Gustavo? Lembra daquela música do interior lá? Bicho do Mato, né? Que você cantava, né? Bonita aquela moda. Uma hora dessa, nós vamos tocar aquela no programa. Você vai vir aqui, nós vamos tocar ela ao vivo aqui no programa.
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4: 1:15. 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
1: Uma hora e 30 minutos.
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0: E olha quem tá chegando agora, a Adriana Taíde, cantando acústico, uma do Bruno Marrone, uma do Gen Giovanni. Ê, modona boa, alô Planalto Serrano, alô Santa Catarina. Sim.

companheiros do Dudu Ribeiro cantando mais uma. Essa aqui, inclusive, a gente já mandou lá pro Marcos Paulo e Marcelo, viu? Se chama Contagem Regressiva, composição do Cavalo Velho, do Paulo Rizzo e também do Dudu Ribeiro. Ei, gente, moda boa, hein? E agora tá chegando duas dos Gargantas de Ouro do Brasil, Milionário e José Rico.

Milionário José Henrique hoje nas clássicas. Antes, onde está o meu amor, hein? O povo deve estar pensando assim, ô, cavalo velho, você tá judiando hoje, cavalo velho, você não preza, cavalo velho. Um abraço, povo aí do Paraná, que tá ouvindo a gente, pessoal de Santa Rosa, como é que tá o som aí? Tá tudo cristalino, chique, no último degrau? Então tá bom, aumenta o som que daqui a pouco nós tem mais. Alô, pessoal de Terra Roxa também, região de Guaíra, Marechal Rondon aí, né? Toledo, ei, Ribeirinhas, o povo das granjas aí, né? Ei, Rafael, como é que tá nossos ouvintes aí, Rafa? Aí no 10 de maio, tá tudo bom aí?

0: 1:45.
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0: certa. 2 e 3. 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
1: Muito bem, meus amigos, estamos chegando, mais uma edição aqui do programa Brasil de Bombacha, mais uma semana, vamos começando mais um mês, o mês de julho, que inicia frio barbaridade aqui no sul do Brasil, no Rio Grande Velho de Guerra, e nós aqui de pé calçado para mais uma edição, para mais um programa Brasil de Bombacha, vamos que vamos, atropelando-lhe música pra turma. Gaiteiro Velho já tá por aqui com a gente também, né, fazendo esse costadito, grande abraço, meu guri, obrigado pela parceria de sempre, vamos atracar valendo, vamos botar com as duas mãos, na primeira tá chegando coisa boa aqui no Brasil de Bombacha, Carcafogo, meu galo.

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1: 2:23.
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5: Ala, puxa, tchapicuxa, e temos de volta, gurizada. Vamos repartindo a cancha por aqui, levando a boa música do nosso Rio Grande. E é claro, também mandando aquele abraço, aquele forte quebra costela aos nossos amigos ouvintes que participam, que nos deixam o seu recado, que manda aquela mensagem para o nosso zap zap 55999469618. Muito obrigado pela parceria. Você pode entrar em contato com a gente, nos deixar o seu recadito que a gente aqui, na medida do possível, também responde pros amigos. Tá bueno, gurizada? Vamos atracar valendo, meu galo. Vamos botar com as duas mãos. Tá chegando mais música.
0: Eu

0: 2:40.
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3: Com o novo formato de 48 seleções no maior torneio de futebol do planeta, essa fase das oitavas de final traz regras bem claras para quem quer seguir vivo na disputa pelo título. São só 16 equipes. Se a partida terminar empatada nos 90 minutos regulamentares, os atletas encaram uma prorrogação obrigatória de 30 minutos, divididas em dois tempos de 15. Persistindo a igualdade no placar após o tempo extra, vem um novo drama: a temida disputa por pênaltis. E tem outras regras da arbitragem também. O VAR tem uma atuação ampliada, pode recomendar revisões de lances, cartões, pênaltis e também verificar a questão do impedimento. Eu sou Melina Calduro, em Nova Jersey, para o Acaerte em Campo.
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3: Estamos de volta, gurizada. Bem atiradão pra trás. Que tal, gaiteira, velho? Temos aqui, que nem pica-pau em tronqueiro, rapaz do céu. Leu da boa música do nosso Rio Grande, Acendiada Buena, que nos acompanha, né? Quatro cantos do Brasil tem gaúchos, né? Gaúchos e gaúchas, peões e prendas, chiruzinhos, chinoquinhas, toda essa turma aí de pé calçado da nossa audiência, acompanhando a programação do Brasil de Bombacha. Aquele abraço pra turma da ProArte aí, que libera o nosso programa aí para o Brasil inteiro, e nós ficamos aqui entupido de alegria, né? Louco de fazer, eu, gaiteiro, vamos a cada mês que passa, sempre recebendo uma mensagem diferente dos amigos. E isso é muito bom, né, Che? É bom demais. E a gente segue por aqui desta missão de divulgar a cultura, né? Essa cultura velha gaúcha. Meu gaiteiro, o que que temos de música, buena? Olá, puxa, tchapicuxa, tem coisa boa? Então vamos carcar valendo. Vamos carcar valendo, meu galo. Não tem micha. Carca fogo.
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4: Estão pedindo um vaneirão! Okay.

0: Obrigado, meus irmãos. Tio Chico, tio Gil, uma salva de palma. Saúde, muito Caetácio, balanço pelo Brasil afora.
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0: 2:59.
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0: 82.
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2: Meu chapéu, é o Brasil de Bombacha fazendo saltar pra cima. Boa música do nosso Rio Grande. Eita coisa bagual. É ter o velho, tá que nem cachaça emprestado, rapaz. Se virando nos 30 lá pela cozinha, preparando uma boia louca de buena. E o pessoal de vez em quando nos pergunta por que que a gente não fala mais a boia aqui no programa. A gente às vezes não fala aí na correria, né? Na correria. Hoje vamos fazer aí um ensopadão de mandioca. Que coisa buena, gurizada de Deus, um ensopado de mandioca com fervido de porco, né, Chico? Mas que tal, rapaz do céu? Até louco come e acha bem lindo, né? E dá risada aí no bicho velho. Mas que tal? Bueno, vamos se botar, gurizada, vamos se botar, vamos grudar valendo, que tá prometendo mais frio aí para esses final de semana e nós temos que estar preparado, Chico. Vamos mexer no baú das roupas de inverno, rapaz do céu. Bala e poncho, vamos botar de dois, né, tia? Não queremos nem saber, né? Carga fogo, meu gaiteiro, boa música aqui no Brasil de Bombacha.
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0: berila de São Chico de Assis, tchê.
1: Vamos lá, meu amigo Paulo Costa. Ainda mais que diz que esse petiço tem um parentesco com o petiço do Mitaí.

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1: 3:17.
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6: Bueno, gurizada, a programação Brasil de Bombacha. Nosso abraço também aos amigos aí que proporcionam a existência da nossa programação através do patrocínio, através do apoio cultural, as empresas parceiras do programa Brasil de Bombacha. Muito obrigado, nosso forte quebra-costela, essa turma buena aí que faz a diferença, né? Claro que sim. É a união, né? É uma parceria e uma parceria que dá certo, né? Entre o rádio, as empresas e também, é claro, os nossos amigos ouvintes. Bueno, gurizada, vamos com mais música por aqui, vamos com mais música, música buena, se chegando aqui no Brasil de Bombacha.

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1: 3:34.
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9: Mano, mano, gurizada, programação Brasil de Bombacha, mais um bloco você chegando por aqui. Tivemos o recadito aí das empresas parceiras da programação. Você que ainda não é nosso parceiro, entre em contato com a sua rádio preferida, a rádio da sua cidade e da tua região. E vem conosco, vem aqui no Brasil de Bombacha. Os ouvintes que estão se chegando também nesse momento, sejam muito bem-vindos. Programação Brasil de Bombacha de peito aberto por aqui, né, tchê? Barbaridade, muita música buena pros amigos. Falando em música buena, gaiteiro velho, larga valendo, meu galo, larga valendo, nem te senta, rapaz, tu não vai descansar hoje, hoje é música e música, e nós temos o nosso ensopadito daqui a pouco, né, cheio com pão d'água, eita coisa bagual.
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0: 3:51.
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6: Estamos de volta, gurizada, programação Brasil de Bombacha, já nos arremate, rapaz de Deus, já nos finalmente, gaiteiro velho, mas que coisa brava, rapaz, mas que nada, vamos sampando música pra turma e daqui a pouquinho nós falemos embora, né, chefe? Daqui a pouco, e o nosso ensopado, velho, engrossou o caldo já, e eu não? Ah, ainda não? Então taca ali fogo, rapaz, taca ali fogo e faz engrossar o troço aí, rapaz, mas que barbaridade. É, o gaiteiro gosta mesmo é do cola gaita, né, chefe? Mas hoje nós vamos lidar com o ensopado, rapaz, não tem de cola gaita, vamos meter calando a boa música, tá chegando, gurizada.
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3: Cê foi o meu chapéu, gurizada. Cê foi. Mais uma edição aqui do nosso Brasil de Bombacha. E a gente, gratos a Deus, louco de faceiro, por mais um final de semana junto com cada um de vocês, mais um final de semana de saúde, mais um final de semana de muita alegria. E que seja assim também na casa de cada um dos amigos. Que Deus possa estar nos lares, nas mentes e nos corações da Indiada Buena, que nos acompanha sempre. Até o próximo final de semana, quando nós aqui novamente estivermos para mais um Brasil de Bombacha. Valeu, gurizada. Aquele abraço.
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0: hora certa.
1: 4:24.
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12: Ao top de 5 segundos.
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15: 4.

Olá, caipirada de plantão, vem comigo. Está no ar mais uma edição do nosso Domingão Sertanejo. Mais uma vez, uma satisfação receber você por aqui pra gente curtir grandes clássicos da nossa música sertaneja, sucessos inesquecíveis da nossa música caipira. Eu sou o André Viola e a gente abre com Christian Ralph. Chora, peixe.

0: Divino e Donizete, a viola e a paixão. Você ouviu antes Edson e Hudson, blusa vermelha, João Mineiro e Marciano, amor e amizade, e ainda Christian e Ralph, chora deito, aqui no nosso Domingão Sertanejo, que volta depois do intervalo, trazendo Duduca e Dalvan e muito mais sucessos pra você.
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5: Quatro e 41.
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1: Vamos que vamos aqui com o nosso Domingão Sertanejo. Você matando saudades com a gente. Duduca e Dalvan, berrante de ouro.

0: 4,58.
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1: Do jeito que o povo gosta. Já tô de volta aqui com o nosso Domingão Sertanejo. É um sucesso atrás do outro. Breno Reis e Marco Viola, te amo eternamente.
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0: Eduardo, Lucas e Elivelton não tenham inveja, Gelo e Gelo com André Andrade, Estrela de Ouro e ainda Breno Reis e Marco Viola, te amo eternamente. Daqui a pouco tem Milionário e José Rico e muito mais aqui no Domingão Sertanejo.
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2: Cinco e 14.
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1: E já tô de volta aqui com o nosso Domingão Sertanejo. É só sucesso pra você matar saudades. Milionário e José Rico. Você vai ver.

0: cão, o carro e a faculdade. Se ouviu antes, Leo e Léo, jeitão de caboclo. Daniel, adoro amar você. E ainda Milionário e José Rico, você vai ver. Depois do intervalo, você vai ouvir de Paulo e Paulino e muito mais aqui no Domingão Sertanejo.
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0: certa. 5:32. 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
1: Deixa comigo, já tô de volta aqui com o nosso Domingão Sertanejo, agradecendo sempre o carinho da sua audiência, onde quer que você esteja, ligadinho aqui, matando saudades com a gente. Vamos em frente com o nosso Domingão Sertanejo, trazendo Bruno Marrone com um Pupurri de Boate Azul, Sublime Renúncia e Meu Primeiro

0: Obrigado.
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0: que tem a rosa, Craveiro e Cravinho. Você ouviu antes João Carreira e Capataz? É pra acabar. De Paulo e Paulino, Hoje Eu Não Posso Ir. E ainda Bruno e Marrone, Boate Azul, Sublime Renúncia e Meu Primeiro Amor. Daqui a pouco, no nosso Domingão Sertanejo, tem César e Paulinho, tem Jean e Giovanni e muito mais sucessos pra você.
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2: Cinco e 5:49.

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1: Sempre assim, no Ponteado da Viola, já tô de volta aqui com o nosso Domingão Sertanejo, já trazendo sucesso com dois grandes talentos lá de Brasília, Enio Lima e Gustavo Neto, Rei da Pecuária.

0: aí nessa interpretação sem igual do nosso saudoso Geraldo Viola. Geraldo Viola e Dino Guedes, Desatino, Gian Giovanni Espuma da Cerveja, César e Paulinho, Mel e Morango e ainda Enio Lima e Gustavo Neto, Rei da Pecuária, Chitãozinho e Chororó, Gilberto e Gilmar e muito mais. Depois do intervalo, aqui no Domingão Sertanejo.
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0: 6:05.
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1: Ah, é desse jeito que eu gosto, junto com você aqui nessa grande audiência, a gente recordando grandes sucessos. Agora tem Chitãozinho e Chororó, Página Virada.

0: sempre aqui no nosso Domingão Sertanejo, a gente destaca aqui uma verdadeira moda de viola. Eli Silva e Zé Goiano, as três cuiabanas. Você ouviu antes Gilberto e Gilmar com um pupurri de polcas. Max e Michel, na voz de Guto Carvalho, faz uma festa. E ainda Chitãozinho e Chororó, página virada, aqui no Domingão Sertanejo, que volta depois do intervalo.
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2: Seis e 23.
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1: Já tô de volta aqui com o nosso Domingão Sertanejo no ponteado da viola do meu amigo Marcos Violeiro. Vamos seguir em frente, matando saudades com um sucesso atrás do outro. Leonardo, Seresteiro da Noite e Meu Ex-Amor.

0: Pato e Douradinho, Mineiro de Montebello, Silvio antes Goiano e Paranaense, Franguinho na Panela, Mato Grosso e Matias com Eduardo Costa, Dia dos Namorados e ainda Leonardo aqui no nosso Domingão Sertanejo.
1: Dá licença, minha gente, desculpa a pouca demora, a prosa tá muito boa.
0: O nosso Domingão Sertanejo tá chegando ao final, mais uma vez agradecido pelo carinho da sua audiência. E no próximo domingo tem mais. Abraço do Viola. Até lá.

0: 6:41.
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tudo bem por aí? Tá tudo uma maravilha por aqui, é final de semana e a partir de agora eu, Tati Invade, tô invadindo o seu final de semana com o nosso Festival Sertanejo, o melhor da música sertaneja pra você neste final de semana gostoso, tudo de bom pra você que está me ouvindo aí, olha, uma seleção maravilhosa, escolhida a dedo, tá? É aumentar o volume e continuar comigo. E vamos começar muito bem com Manu Batidão e Matheus e Cauã, Universo.

0: 60 segundos, Gustavo Lima. Tive que bater palma, Danilo e Davi. Você ouviu Bruno Rosa com Murilo Uff, atriz demais. Daqui a pouco tem Diego Vitor Hugo, hein? É música boa, eu volto já.
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2: 6:54.
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de Falhas. Foi Fiorella. Imagina eu, Eduardo Costa. A chance é grande. Foi Gustavo Mioto com Matheus e Cauã. Quer mais? É claro que você quer mais. Daqui a pouco tem Simone Mendes e muito mais aqui no nosso Festival Sertanejo.

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0: com ele, Traia Véia, violão, foi Luan Santana. Tivemos Felipe Araújo com Panda, Ponto G. Um final de semana maravilhoso para você que está me ouvindo. Esse é o nosso Festival Sertanejo, o melhor da música sertaneja todinha para você. Daqui a pouquinho eu volto com mais sucessos.
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2: 7:22.
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Festival Sertanejo já está de volta comigo, Tati Invade. Agora tem Ana Castela com Simone Mendes. Não vai ver nunca.

0: terça-feira, João Neto Frederico, meia-noite e meia, Guilherme Santiago e Ana Castela, Tentação, Fred Fabrício e Bruno Marrone aqui no nosso Festival Sertanejo. Daqui a pouco eu tô de volta com Hugo e Guilherme, muito mais, hein? É o Festival Sertanejo, o melhor da música sertaneja pra você.
1: Sete e 37.
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Santana, chama! Oi, nego, foi Jefferson Moraes, você ouviu Por Te Amar Assim, Hugo e Guilherme, Marlon e Maicon. Que gostoso ver essa música, né? Olha, que gostoso ter você aqui comigo, tá?

0: né? Nas rodovias, curtindo este momento da sua vida comigo, Tati Invade, aqui o nosso Festival Sertanejo. Daqui a pouquinho eu volto, tem sucesso de Fred e Gustavo. Eu volto bem rápido, fica por aí.
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2: 7:52.
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0: Eu, Tati Invade, já estou de volta com o nosso Festival Sertanejo. E agora tem Jejum de Amor. Fred

Felipe com Luan Pereira, Gravidade, Toca Aquela, foi João Neto, Frederico, Panda e Mariana Fagundes. Quem ama não trai, foi Antônio Gabriel e Maiara.

0: que você quer mais? E eu? Opa, eu quero sempre mais. Daqui a pouquinho eu volto com muito mais pra você aqui no nosso Festival Sertanejo. Um final de semana maravilhoso pra você.
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2: 8:05.
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0: Santos, Meu Silêncio, Matheus e Cauã e Simone Mendes, Dói, Jorge Matheus. É o nosso festival sertanejo, uma melhor do que a outra, né? Você tá aproveitando aí? Eu, é claro, tô aproveitando aqui. Daqui a pouquinho eu volto com Murilo Rufi e Ana Castela.
1: Oito e vinte.

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0: sucesso, o nosso Festival Sertanejo. Tá ficando por aqui, mas não esquenta não. Próximo final de semana, se Deus quiser, estarei de volta com mais uma programação especial para você, trazendo as melhores, mais pedidas e mais tocadas do mundo sertanejo. Um beijo da Tati Invade no seu coração. Fica com Deus e até amanhã. Tchau, gente.
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2: 8:35.
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0: 8:46.
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0: 8:57.
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